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0: Bom dia, são 2 horas.
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0: Bom dia, são 3 horas.
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Bom dia, são 4 horas. 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

0: Bom dia, são 5 horas.
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Bom dia, são 6 horas. 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

0: Estoril nos possa ajudar esta noite, Miguel?
1: Achas que Estoril nos vai ajudar?
0: Vamos perguntar ao Estoril, Miguel.
1: Vamos perguntar, Miguel.
0: Vamos perguntar.
2: Sim, Miguel. Estoril, podem-nos ajudar esta noite? Não ouvimos nada. Podem-nos ajudar esta noite?
3: Estão prontos para cantar Portugal?

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Olá a todos, sejam bem-vindos a mais um bloco informativo na Rádio Elmo. Este sábado o céu está pouco nublado, há uma subida de temperatura, em especial da temperatura máxima, temperaturas que vão variar aqui na nossa região, na cidade da Guarda, entre os 10 de mínima e os 24 de máxima, cidade de Falcão, 10 de mínima, 28 graus de temperatura máxima. Agora, no que diz respeito a este bloco informativo e aos seus destaques, é dedicado à Feira Medieval de Pinhel, que ontem começou. Daniela Capelo, autarca pinhelense, deixa antever o que é possível encontrar ao longo de todo o fim de semana em Pinhel.

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10: A Feira Medieval de Pinhel abriu portas esta sexta-feira com o cortejo que levou a comunidade até ao ponto mais alto da cidade, as Torres do Castelo. Pelo caminho, animação e um pouco do que é possível encontrar durante o fim de semana. Aos jornalistas, a Presidente de Câmara de Pinhel disse que é um fim de semana muito especial, com um vasto conjunto de atividades que promovem o território e o património.
11: Senhora Presidente, mais uma feira medieval. Como é que olha para este fim de semana, antes de mais?
12: É um fim de semana muito especial, que nós vivemos como em comunidade, porque na verdade nós temos tudo aquilo que precisamos para ter um evento desta natureza com muito sucesso. Temos história, somos um concelho rico em história. Aqui foi sempre Portugal, com a lealdade que os pinhelenses mostraram sempre nos momentos decisivos da conquista da nacionalidade e depois para além da história.

0: temos um património extraordinário, um património cultural edificado e um património natural também, daqui visível das torres do castelo, absolutamente esplendoroso. E, portanto, para nós é juntar os toques, que são os toques de decoração, de preparação do espaço público, porque o essencial está cá, no património, na história, no orgulho dos portugueses, e transformamos isso tudo num fim de semana extraordinário.
1: Tivemos aqui uma pequena amostra daquilo que será o fim de semana, animação e muita festa.
0: Muita animação, com programação constante ao longo destes 3 dias, foi dado o tiro de partida e, portanto, agora até domingo ao final da tarde será com certeza animação sem parar, a ceia medieval, que é, para além do cortejo, também um ponto alto no interesse deste evento. Teremos cerca de 400 pessoas na ceia medieval e isso é sempre também um momento único, com um colorido único e que atrai sempre muita expectativa. Para além disso, contamos sempre com muito público, é também para os penhelenses, para quem nos visita, que nós fazemos os eventos, para a animação do território, para a valorização do território e, portanto, penso que temos todos os ingredientes necessários para ser um fim de semana em cheio de celebração e de enaltecer o nosso orgulho.
2: E como tem sido habitual também, este cortejo com a comunidade, com toda a comunidade, principalmente estas jovens aqui para experienciarem esta feira medieval.
0: Pinhel é uma comunidade muito unida e vivemos sempre com o agrupamento de escolas os momentos mais bonitos do nosso ano. O agrupamento de escolas, eu falo sempre nos alunos, nos professores, no pessoal não docente, em toda a direção do agrupamento, vivemos sempre juntos, quer a Feira das Tradições, quer as marchas populares, quer a Feira Medieval, estamos sempre juntos nos momentos mais significativos do nosso concelho e do nosso território. E não poderia ser dessa forma, de outra forma. A grande parte do brilho desta feira é também pelo envolvimento das crianças, que trazem uma alegria e uma magia única.
3: A zona histórica da cidade está vestida a rigor para acolher todos quantos queiram passar pela cidade de Falcão, Guarda-Mor do Reino e Senhorios de Portugal, onde não vão faltar as tabernas com grandes e belíssimos manjares, mas também o mercado medieval, o voo do Falcão, as danças, os espetáculos de fogo, os torneios a cavalo e um vasto conjunto de atividades que vão fazer as delícias de todos quantos visitarem Pinhel durante este fim de semana.
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Bom dia, são 9 horas. 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

Carneiro, aproximam-se mudanças favoráveis. Que bom, graças a Deus. Touro, no amor, aproveite, está numa boa fase. Gêmeos, avance com as suas ideias. O sucesso espera por si. Você é uma pessoa maravilhosa. Carangueiro.

Beijo. No trabalho, preste mais atenção aos detalhes. Leão, alguém pode estar a ser pouco sincero consigo. Esteja atento. Isso acontece aos melhores. Abra a pestana. Virgem, pode ter dificuldade em fazer tudo. Defina objetivos e também saiba dizer não. Balança, faça um esforço maior para atingir as suas metas. Você consegue. Escorpião, hoje poderá contar com o apoio de uma pessoa muito próxima, graças a Deus. Sagitário, hoje tudo pode acontecer, assim de forma rápida e ágil. Portanto, esteja aí, esteja apto a isso. Capricórnio, está a terminar um ciclo, renove assuntos pendentes e acabe tudo o que você tem para acabar. Peça a Deus todos os dias coragem. Meu Deus, o que é que eu hoje tenho que acabar? Alguma coisa que eu comecei e não acabei. Isso é muito importante, nós acabarmos todos os dias alguma coisa. Aquário, hoje podem fazer-lhe uma proposta ou declaração de amor. Olá lá. Peixes, procure refletir sobre o que lhe dizem. Deus usa as pessoas para nos dizerem coisas e o inimigo também. Portanto, esteja alerta para aquilo que lhe dizem. Está bem? Hoje os signos mais favorecidos são Aquário e Touro. E os menos favorecidos são Leão e Sagitário. 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
10: Bom dia, são 10 horas.
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Bom dia, são 11 horas. 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

mulheres são a coisa mais bonita do mundo. São o pulso eterno, o início de tudo. 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
11: Boa tarde, são 12 horas.
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Olá a todos, sejam bem-vindos a mais um bloco informativo na Rádio Elmo. Este sábado o céu está pouco nublado, há uma subida de temperatura, em especial da temperatura máxima. Temperaturas que vão variar aqui na nossa região, na cidade da Guarda, entre os 10 de mínima e os 24 de máxima. Cidade de Falcão, 10 de mínima, 28 graus de temperatura máxima. Agora, no que diz respeito a este bloco informativo e aos seus destaques, é dedicado à Feira Medieval de Pinhel, que ontem começou. Daniela Capelo, autarca pinhelense, deixa antever o que é possível encontrar ao longo de todo o fim de semana em Pinhel.

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8: A Feira Medieval de Pinhel abriu portas esta sexta-feira com o cortejo que levou a comunidade até ao ponto mais alto da cidade, as Torres do Castelo. Pelo caminho, animação e um pouco do que é possível encontrar durante o fim de semana. Aos jornalistas, a Presidente de Câmara de Pinhel disse que é um fim de semana muito especial, com um vasto conjunto de atividades que promovem o território e o património.
9: Senhora Presidente, mais uma feira medieval. Como é que olha para este fim de semana, antes de mais?
10: É um fim de semana muito especial, que nós vivemos como em comunidade, porque na verdade nós temos tudo aquilo que precisamos para ter um evento desta natureza com muito sucesso. Temos história, somos um concelho rico em história. Aqui foi sempre Portugal, com a lealdade que os pinhelenses mostraram sempre nos momentos decisivos da conquista da nacionalidade. E depois, para além da história, temos um património extraordinário, património cultural edificado e um património natural também, daqui visível das Torres do Castelo, absolutamente esplendoroso. E, portanto, para nós é juntar os toques, que são os toques de decoração, de preparação do espaço público, porque o essencial está cá, no património, na história, no orgulho dos portugueses, e transformamos isso tudo num fim de semana extraordinário.
9: Tivemos aqui uma pequena amostra daquilo que será o fim de semana, animação e muita festa.
10: Muita animação, com programação constante ao longo destes 3 dias, foi dado o tiro de partida e, portanto, agora até domingo ao final da tarde será com certeza animação sem parar, a ceia medieval, que é, para além do cortejo, também um ponto alto no interesse deste evento. Teremos cerca de 400 pessoas na ceia medieval e isso é sempre também um momento único, com um colorido único e que atrai sempre muita expectativa. Para além disso, contamos sempre com muito público, é também para os pinhelenses, para quem nos visita, que nós fazemos os eventos, para a animação do território, para a valorização do território e, portanto, penso que temos todos os ingredientes necessários para ser um fim de semana em cheio, de celebração e de enaltecer o nosso orgulho.
11: E como tem sido habitual também, este cortejo com a comunidade, com toda a comunidade, principalmente estas jovens aqui para experienciarem esta feira medieval.
10: Pinhel é uma comunidade muito unida e vivemos sempre com o agrupamento de escolas os momentos mais bonitos do nosso ano. O agrupamento de escolas, eu falo sempre nos alunos, nos professores, no pessoal não docente, em toda a direção do agrupamento, vivemos sempre juntos, quer a Feira das Tradições, quer as marchas populares, quer a Feira Medieval, estamos sempre juntos nos momentos mais significativos do nosso concelho e do nosso território. E não poderia ser dessa forma, de outra forma. Grande parte do brilho desta feira é também pelo envolvimento das crianças, que trazem uma alegria e uma magia única.
8: A zona histórica da cidade está vestida a rigor para acolher todos quantos queiram passar pela cidade de Falcão, Guarda-Mor do Reino e Senhorios de Portugal, onde não vão faltar as tabernas com grandes e belíssimos manjares, mas também o mercado medieval, o voo do Falcão, as danças, os espetáculos de fogo, os torneios a cavalo e um vasto conjunto de atividades que vão fazer as delícias de todos quantos visitarem Pinhel durante este fim de semana.

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0: Boa tarde, são 13 horas.
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0: Boa tarde, são 15 horas.
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5: Boa tarde, são 16 horas.
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0: Boa tarde, são 17 horas.
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Olá a todos, sejam bem-vindos a mais um bloco informativo na Rádio Elmo. Este sábado o céu está pouco nublado, há uma subida de temperatura, em especial da temperatura máxima. Temperaturas que vão variar aqui na nossa região, na cidade da Guarda, entre os 10 de mínima e os 24 de máxima. Cidade de Falcão, 10 de mínima, 28 graus de temperatura máxima. Agora, no que diz respeito a este bloco informativo e aos seus destaques, é dedicado à Feira Medieval de Pinhel, que ontem começou. Daniela Capelo, autarca pinhelense, deixa antever o que é possível encontrar ao longo de todo o fim de semana em Pinhel.

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10: A Feira Medieval de Pinhal abriu portas esta sexta-feira com o cortejo que levou a comunidade até ao ponto mais alto da cidade, as Torres do Castelo. Pelo caminho, animação e um pouco do que é possível encontrar durante o fim de semana. Aos jornalistas, a Presidente de Câmara de Pinhal disse que é um fim de semana muito especial, com um vasto conjunto de atividades que promovem o território e o património.
11: Senhora Presidente, mais uma feira medieval. Como é que olha para este fim de semana, antes de mais?
12: É um fim de semana muito especial, que nós vivemos como em comunidade, porque na verdade nós temos tudo aquilo que precisamos para ter um evento desta natureza com muito sucesso. Temos história, somos um concelho rico em história. Aqui foi sempre Portugal, com a lealdade que os pinhalenses mostraram sempre nos momentos decisivos da conquista da nacionalidade. E depois, para além da história, temos um património extraordinário, um património cultural edificado e um património natural também, daqui visível, das Torres do Castelo, absolutamente esplendoroso. E, portanto, para nós é juntar os toques, que são os toques de decoração, de preparação do espaço público, porque o essencial está cá, no património, na história, no orgulho dos portugueses, e transformamos isso tudo num fim de semana extraordinário.
11: Tivemos aqui uma pequena amostra daquilo que será o fim de semana, animação e muita festa.
12: Muita animação, com programação constante ao longo destes 3 dias, foi dado o tiro de partida e, portanto, agora até domingo ao final da tarde, será com certeza animação sem parar, a ceia medieval, que é, para além do cortejo, também um ponto alto no interesse deste evento. Teremos cerca de 400 pessoas na ceia medieval e isso é sempre também um momento único, com um colorido único e que atrai sempre muita expectativa. Para além disso, contamos sempre com muito público, é também para os pinhalenses, para quem nos visita, que nós fazemos os eventos, para a animação do território, para a valorização do território e, portanto, penso que temos todos os ingredientes necessários para ser um fim de semana em cheio de celebração e de enaltecer o nosso orgulho.
13: E como tem sido habitual também, este cortejo com a comunidade, com toda a comunidade, principalmente estas jovens aqui para experienciarem esta feira medieval.
12: Pinhal é uma comunidade muito unida e vivemos sempre com o agrupamento de escolas os momentos mais bonitos do nosso ano. O agrupamento de escolas, eu falo sempre nos alunos, nos professores, no pessoal não docente, em toda a direção do agrupamento, vivemos sempre juntos, quer a Feira das Tradições, quer as marchas populares, quer a Feira Medieval, estamos sempre juntos nos momentos mais significativos do nosso concelho e do nosso território. E não poderia ser dessa forma, de outra forma. A grande parte do brilho desta feira é também pelo envolvimento das crianças, que trazem uma alegria e uma magia única.
10: A zona histórica da cidade está vestida a rigor para acolher todos quantos queiram passar pela cidade de Falcão, Guarda-Mor do Reino e Senhorios de Portugal, onde não vão faltar as tabernas com grandes e belíssimos manjares, mas também o mercado medieval, o voo do Falcão, as danças, os espetáculos de fogo, os torneios a cavalo e um vasto conjunto de atividades que vão fazer as delícias de todos quantos visitarem Pinhel durante este fim de semana.

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0: Boa tarde, são 18 horas.
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0: Boa tarde, são 19 horas.
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0: Boa noite. São 20 horas.
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0: Boa noite. São 21 horas.
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0: boa noite. São 23 horas.
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0: Boa noite. Zero horas.
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